que queres aqui, ô paneleiro? Viemos pra Marechada, uma festa de beleza, uma chopa, um camarão na colônia portuguesa. Ai, cachopa, se tu queres ser

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1: Zero hora e 19 minutos.

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1: Zero hora e 37 minutos.

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1: 0 hora e 52 minutos.

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1: Uma hora e 19 minutos.

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1: Uma hora e 39 minutos.

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0: 2:47.
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0: 3 horas e 7 minutos.
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0: 3:07.
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0: 3:21.
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1: 3 horas e 32 minutos.

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1: 4 horas e 17 minutos.
2: Vou fazer uma bem alegre aqui, quero ver ninguém parado não, ok?

E foi o Romão, ó. O Romão vai puxar o trenzinho agora. É quase uma bolonese. Vamos lá, Tocha.

0: 5:12.
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1: 5 horas e 37 minutos.

0: 5:59.
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1: 6 horas e 24 minutos.

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2: Muito bem, estamos chegando neste domingo, né? Iniciando mais uma programação. Já são 6 horas e 59 minutos, com 34 segundos, fechando quase 7 horas. Vamos então até as 7h30, né? Com as bandas aí. Hoje com a banda Solamar, de Venão Soares, né? Enviado pelo seu Hilton Mings, né? Ele que escolhe as bandas, né? E a gente vai rodando, né? Agradecendo a todos aí nessa manhã, nublada, 16 graus, domingo, 30 de agosto, amanhã já temos o último dia de agosto, aí já vem o setembro. Isso aí, né? E vamos então com a primeira música e já voltamos.

Muito bem, são 7:02. Vamos, estão atendendo aí a Terezinha e o Neri, estão lá já na sintonia do programa, apreciando a música da banda Solamar, de Venâncio Aires. Então tá, para todos os ouvintes, para nós da rádio, para mim, para a esposa, todos os ouvintes. Então tá aí na sequência com mais uma música.

Olá, né? São 7:10, 7:10, e tá meio garoando lá fora, né? Eita aí, então tá aí, mas logo, logo talvez vai melhorar, né? Seu Wilton Mendes nos mandou seu bom dia, 16 graus, sol brilhando entre nuvens, sol nascendo às 6:37, hoje é dia do vendedor de loja, né? Um abençoado domingo a todos, né? É dia do vendedor de loja, mas hoje as lojas estão fechadas, né? Tá também, bem no dia, né? Bem, caiu em domingo, né? Muito bem, um abraço a Darcy, a Cirlei, que estão na sintonia, para Terezinha, para o Neri, para nós, para todos os ouvintes, pediu a música dos da banda Solamar.

0: Muito bem, não são 7:15. 7:15. 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E a nossa programação dominical. É 7:15. Vamos aí, alguns anúncios aí das eleições.
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1: Muito bem, né? Então vamos lá, né? Temos aí já 7h16. É, hoje tem barulheira aí na cidade, né? Tem aí a trilha de moto, né? Eita, né? Estão fazendo barulho desde cedo, né? Está aí, né? Mas podiam estar um pouquinho mais calmo, né? Não agitar tanto assim, domingo de manhã cedinho, né? É, podiam fazer a trilha, mas não fazer tanto barulho antes, né? É, está aí, então é muita, muita barulheira, né? Mas cada um tem o seu esporte, né? Cada um faz o que gosta. Mas nós vamos lá, vamos com mais música.

Muito bem, vamos encerrando aqui nossa programação dominical, que volta no próximo domingo. Apareceu um cachorrinho pitoco marrom aqui na rádio, aqui em cima, né? Se alguém for o dono, né? Que tá, deve estar espantado pelo barulho das motos, né? É, pode vir pegar aqui, tá aqui comigo aqui na rádio, né? Tá, subiu aqui pra cima e tá meio espantoso, meio... Mas tá bem faceirinho com nós aqui, eu e o Padre Antônio, né? Está aí, tá bem aqui, né? Tá bem protegido, né? Mas se alguém for o dono aqui da redondeza, pode vir pegar aqui, né? Muito bem, já são 7:30. Vamos então, na sequência, entrando com o programa Caminhando com a Igreja. Hoje a carga então do Padre Antônio. Entra no ar o programa Caminhando com a Igreja, um programa da Paróquia Santo Antônio, aqui de Cerro Branco, com apoio das seguintes empresas. 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

Bom dia, ouvintes da Rádio Comunitária aqui de Cerro Branco, ouvintes do programa Caminhando com a Igreja. Mais uma vez estamos aqui nesse importante veículo de transmissão com auxílio do Líbio na mesa de áudio, levando até você, querido irmão e irmã, nossa mensagem sempre de esperança, de fé e de amor. Hoje, excepcionalmente, apresento esse programa, uma vez que nosso apresentador oficial de domingo, seu Renivo, se encontra com a voz meio complicada, né? Então não adianta você fazer comunicação se a voz não está boa, né? Então, melhoras ao nosso comunicador Renivo, que está em casa, provavelmente nos acompanhando, né? Toma uma própolis lá, seu Renivo. Toma uma própolis lá que vai melhorando, né? Vai melhorando. Muito bem, então vamos iniciar nosso dia nos colocando na presença de Deus. Eu gosto muito de rezar essa oração do amanhecer. É uma oração que nos conecta sempre com Deus, com o nosso Criador. Senhor, no silêncio desse dia que amanhece, venho pedir-te a paz, a sabedoria, a força. Quero olhar hoje o mundo com os olhos cheios de amor, ser paciente, compreensivo, manso e prudente, ver além das aparências teus filhos como tu mesmo os vês, e assim não ver senão o bem em cada um. Cerra meus ouvidos a toda calúnia, guarda minha língua de toda maldade. Que só de bênção se encha meu espírito, que eu seja tão bondoso e alegre, que todos quantos se achegarem a mim sintam tua presença. Reveste-me de tua beleza, Senhor, e que no decurso desse dia eu te revele a todos. Amém. Estamos praticamente concluindo o mês vocacional, o mês de agosto. Amanhã já é o último dia do mês de agosto e queremos continuar rezando pelas vocações. Jesus, Mestre Divino, que chamasse os apóstolos a vos seguirem, continuai a passar pelos nossos caminhos, pelas nossas famílias, pelas nossas escolas, e continuai a repetir o convite a muitos de nossos jovens. Dai força para que vos sejam fiéis como apóstolos dos leigos, como sacerdotes, como religiosos e religiosas, para o bem do povo de Deus e de toda a humanidade. Amém. Pai nosso que estais no céu, santificado seja o vosso nome. Venha a nós o vosso reino, seja feita a vossa vontade, assim na terra como no céu. O pão nosso de cada dia nos dai hoje. Perdoai as nossas ofensas, assim como nós perdoamos a quem nos tem ofendido. E não nos deixeis cair em tentação, mas livrai-nos do mal. Amém. Ave Maria, cheia de graça, o Senhor é convosco. Bendita sois vós entre as mulheres, e bendito é o fruto de vosso ventre, Jesus. Santa Maria, Mãe de Deus, rogai por nós, pecadores, agora e na hora de nossa morte. Amém. E assim estamos, então, na presença de Deus, e queremos continuar o dia de hoje na presença de Deus. Vamos ouvir agora, ainda como oração, né, a canção Quando Jesus Passar.

Muito bem, 7 horas e 39 minutos. Acabamos de escutar, quando Jesus passar, eu quero estar no meu lugar, que a gente possa estar sempre no lugar certo, porque Jesus passa diariamente na nossa vida e muitas vezes nós não o reconhecemos, né? Então hoje, nesse domingo, estimados ouvintes, nós em nossa igreja celebramos a vida de nossos irmãos catequistas, que nós chamamos também de mistagogos, catequistas. Então hoje vai o nosso abraço, vai a nossa consideração, vai o nosso reconhecimento a todas aquelas pessoas que contribui nessa importante tarefa evangelizadora que é a catequese, né? Então aqui o nosso abraço, não vou citar nomes, né? Porque são vários aqui em nossa paróquia, mas quero em nome da paróquia agradecer toda essa dedicação da parte de vocês, as crianças, né? Que são iniciadas na vida cristã com esse trabalho importante de todos vocês, queridos catequistas. O Ministério de Catequista, ele foi instituído, né, lá pelo Papa Francisco, ainda em 2021, né? E esse ministério, ele não está isolado. Ao lado desse ministério, há outros que já formam, que já foram oficialmente reconhecidos pela Igreja como ministérios de leitor e acólito, bem como os serviços de hostiário, exorcista, etc. e tal. Tais ministérios são preciosos para a implantação, a vida e o crescimento da Igreja e para a sua capacidade de irradiar a própria mensagem à sua volta e para aqueles que estão distantes. Papa Francisco, saudoso Papa Francisco, também nos apresenta alguns critérios sobre o perfil daqueles que podem ser convocados para serem catequistas. Não é um serviço para qualquer um, por isso, o ministério de catequista requer o devido discernimento por parte do bispo e se evidencia com o rito de instituição. É um serviço estável prestado à Igreja local, de acordo com as exigências pastorais dadas pelo bispo. Convém que ao ministério instituído de catequista sejam chamados homens e mulheres de fé profunda e maturidade humana, que tenham uma participação ativa na vida da comunidade cristã, sejam capazes de acolhimento, generosidade de vida de comunhão fraterna, recebam a devida formação bíblica, teológica, pastoral e pedagógica, para serem solícitos comunicadores da verdade da fé e tenham já maturado uma prévia experiência de catequese. Requer-se que sejam colaboradores fiéis dos presbíteros e diáconos, disponíveis para exercer o ministério onde for necessário e animados por verdadeiro entusiasmo apostólico. Então aqui queremos hoje recordar a importância dos catequistas na vida da Igreja. É tão importante que o Papa Francisco então instituiu o ministério da Igreja. Então, a nossa gratidão a todos os nossos catequistas, né? Ouçamos agora mais uma música vocacional.

7:46, programa Caminhando com a Igreja, da Paróquia Santo Antônio. Hoje, excepcionalmente, estão na apresentação desse programa e trago a vocês agora a mensagem do Evangelho de hoje. Evangelho de hoje, então, que é de Mateus, capítulo 16, versículos 21 a 27. Se alguém quer me seguir, renuncie a si mesmo e siga-me. E o texto nos diz o seguinte: desde esse momento, Jesus começou a mostrar a seus discípulos que era necessário ele ir a Jerusalém, sofrer muito por causa dos anciãos, chefes dos sacerdotes e doutores da lei, ser morto e ressuscitar no terceiro dia. Então Pedro, levando Jesus à parte, começou a repreendê-lo, dizendo: Deus não permita tal coisa para ti, Senhor. Jamais te acontecerá isso. Voltando-se, Jesus disse a Pedro: vai para trás de mim, Satanás. Você é para mim uma pedra de tropeço, porque não pensa nas coisas de Deus, e sim nas coisas dos homens. Então Jesus disse a seus discípulos: se alguém quiser vir após mim, renuncie a si mesmo, tome a sua cruz e siga-me. Pois quem quiser salvar a própria vida, a perderá. Mas quem perder a própria vida por causa de mim, a encontrará. De fato, de que adianta alguém ganhar o mundo inteiro se destrói a própria vida? Ou o que alguém dará em troca de sua própria vida? Porque o Filho do Homem virá na glória de seu Pai com os seus anjos, e então dará a cada um de acordo com o seu comportamento. Palavra da salvação. Glória a vós, Senhor. Queridos ouvintes, texto muito conhecido já de todos nós, né? Texto muito conhecido de todos nós. Não há necessidade de fazer grandes comentários. Mas é bom dizer que Jesus nunca procurou esconder de seus seguidores a realidade a respeito de sua vida. Nem tentou adocicar suas propostas para angariar mais seguidores. Ele não quer iludir ninguém. O texto de hoje revela seu destino trágico em Jerusalém e convida quem tiver coragem para segui-lo. Diante dessas revelações, conforme nós vimos no texto, então Pedro, todo corajoso, chama a atenção do mestre e diz que isso não pode acontecer. Jesus o convida a se colocar em seu lugar, ser um discípulo que ainda deve aprender, inclusive o chama até de Satanás. Em suas boas intenções, Pedro quer livrar Jesus da morte trágica em Jerusalém. Provavelmente pensou também em salvar a própria pele. Se isso acontecer com o mestre, os discípulos terão a mesma sorte. Deve ter passado isso na cabeça de Pedro, com certeza. Pedro procura então desviar Jesus do seu projeto, do seu plano. Diante da resistência de Pedro, Jesus revela o caminho do discipulado. O mestre não deseja sacrifício para ninguém, mas também não promete mar de rosas. Quem quiser segui-lo terá que renunciar regalias ou pretensões egoístas e assumir a própria cruz do dia a dia. Então aqui uma bela mensagem, né, para todos aqueles e aquelas que desejam ser seguidores de Jesus, seguimento de Jesus.
ele implica em sacrifícios, ele implica em nós fazermos renúncias, ele implica em nós assumirmos as nossas cruzes, tomarmos as nossas cruzes e seguir o Mestre, né? A salvação, estimados irmãos, ela passa pela cruz, né? Ela passa pela cruz. Então agradeçamos a Deus por essa palavra de hoje que nos convida ao seguimento consciente de Jesus.

0: Eu creio na...
1: Não escutava mais. Né? Muito bem. 7:53. A vossa palavra, senhor, é sinal de interesse por nós. Aliás, a palavra de Deus, ela sempre é luz. É luz que ilumina a nossa trajetória humana. Como nos faz bem escutar a palavra de Deus. Muito bem, nós temos aí hoje apenas dois avisos, né? Quinto domingo, nós temos às 9 horas. Temos às 9 horas, então, a missa. Missa na Igreja Matriz, 9 horas. Quarta-feira próxima, dia 2, às 18 horas, teremos então a Santa Missa na Casa dos Pais da Gigi. Convidamos o povo aqui dessa parte urbana de baixo para participar então desse momento de oração, desse momento de celebração. Está passando um terremoto de motos nesse momento aqui. E provavelmente também deve estar registrando aí nos rádios de vocês, né? Mas apesar do barulho, vamos tocando o programa em frente. Então, nesse mês de agosto, queremos também hoje fazer mais uma oração especial pelas nossas famílias, né? Pelas nossas famílias que são celeiros de vocação. Senhor Jesus, que fizestes da família o primeiro lugar do amor e da vida, ensina-nos a acolher cada pessoa com ternura. Dá-nos o dom do discernimento para reconhecermos tua presença no dia a dia. Que nossas famílias sejam espaços de comunhão, onde o perdão vence a indiferença e a esperança renasce sempre. Sagrada Família de Nazaré, intercedei por nós.

Muito bem, estamos nos aproximando do final desse programa. Não podemos deixar de homenagear os aniversariantes. Hoje, aqui consta na nossa relação, a Níria Escolaudi, Elisa Giver Piacini e também Gabriel Camargo, aos aniversariantes de hoje. Então, o nosso grande abraço e o desejo de uma longa vida e feliz vida.

Muito bem, assim nós agradecemos a sintonia, a audiência de todos vocês aí em vossas casas, né? Que nos acompanharam nesse programa Caminhando com a Igreja. Então desejo a todos vocês um abençoado domingo. Louvado seja nosso Senhor Jesus Cristo.

Muito bem, né? Encerrando aqui o programa Caminhando com a Igreja, que volta no amanhã, né? Segunda-feira. É, mais uma vez avisando, então, tem um cachorrinho aqui. Viu? Tem um cachorrinho aqui que está meio perdido, né? Está meio perdido, né? Então, aí se alguém for o dono, um cachorro pitoco, né? Marão, né? Está aqui comigo, né? No meu colo aqui, né? Então tá aí, né? Vamos então agora com o programa Aquecendo os Corações, né? Um programa da Congregação Betela aqui de Cerro Branco. E para a apresentação, Pastor Claudir, hoje gravação. Né? Tá. Bem?

programa Aquecendo Corações está recebendo novamente da parte de Deus a oportunidade de estar na tua companhia nesta manhã de domingo, 30 de agosto de 2026. Sempre destacando que o programa Aquecendo Corações com o amor de Cristo. Destacando que somente o amor de Cristo pode aquecer corações, também o seu. Texto bíblico que destaca esta verdade é Evangelho de João, capítulo 3, versículo 16. Porque Deus amou o mundo tanto, que deu o seu único Filho para que todo aquele que nele crer não morra, mas tenha a vida eterna. Querido ouvinte, Jesus Cristo veio ao mundo para aquecer o seu coração. Ele ama, ele perdoa, ele salva, ele dá a vida. Eis aí a razão do programa Aquecendo Corações. Ele deseja que as pessoas conheçam essa verdade maravilhosa. Todos, também você. Jesus quer sim aquecer o seu coração. Assim saudamos a cada um de vocês nesta manhã de domingo e convidamos a refletir no texto bíblico de Colossenses, capítulo 3, onde está escrito assim: Vocês foram ressuscitados com Cristo. Portanto, ponham o seu interesse nas coisas que são do céu, onde Cristo está sentado ao lado direito de Deus. Pensem nas coisas lá do alto e não nas que são aqui da terra. Porque vocês já morreram e a vida de vocês está escondida com Cristo, que está unido com Deus. Cristo é a verdadeira vida de vocês. E quando Ele aparecer, vocês aparecerão com Ele e tomarão parte na sua glória. Portanto, matem os desejos deste mundo que agem em vocês, isto é, a imoralidade sexual, a indecência, as paixões más, os maus desejos e a cobiça. Porque a cobiça é um tipo de idolatria, pois é por causa destas coisas que o castigo de Deus cairá sobre os que não lhe obedecem. Antigamente, a vida de vocês era dominada por esses desejos, e vocês viviam de acordo com eles. Mas agora, livrem-se de tudo isso. Livrem-se da raiva, da paixão, dos sentimentos de ódio, e que não saia da boca de vocês nenhum insulto, nenhuma conversa indecente. Não mintam uns para os outros, pois vocês já deixaram de lado a natureza velha com os seus costumes. E se vestiram com uma nova natureza. Essa natureza é a nova pessoa que Deus, o seu Criador, está sempre renovando para que ela se torne parecida com Ele, a fim de fazer com que vocês o conheçam completamente. Como resultado disso, já não existem mais judeus e não judeus, circuncidados e não circuncidados, não civilizados, selvagens, escravos ou pessoas livres, mas Cristo é tudo e está em todos. Vocês são o povo de Deus. Ele os amou e os escolheu para serem dele. Portanto, vistam-se de misericórdia, de bondade, de humildade, de delicadeza e de paciência. Não fiquem irritados uns com os outros, perdoem uns aos outros, caso alguém tenha alguma queixa contra outra pessoa. Assim como o Senhor perdoou vocês, perdoem uns aos outros. E acima de tudo, tenham amor, pois o amor une perfeitamente todas as coisas. E que a paz que Cristo dá dirija vocês nas suas decisões, pois foi para esta paz que Deus os chamou, a fim de formarem um só corpo. E sejam agradecidos. Que a mensagem de Cristo, com toda a sua riqueza, viva no coração de vocês. Ensinem e instruam uns aos outros com toda a sabedoria. Cantem salmos, hinos e canções espirituais.
louvem a Deus. Louvem a Deus com gratidão no coração. E tudo o que vocês fizerem ou disserem, façam em nome do Senhor Jesus. E por meio dele, agradeçam a Deus, o Pai. Eis aí o texto bíblico. E deste texto bíblico, destacamos o versículo 2, onde está escrito assim: pensem nas coisas lá do alto e não nas que são aqui da terra. Estimados ouvintes do programa Aquecendo Corações, as coisas mais importantes da vida. Muitas pessoas citam, por exemplo, a família, a saúde, os amigos, os bens materiais, a segurança, como as coisas mais importantes para a nossa vida. E elas, de fato, são importantes. Ninguém questiona a importância desses aspectos. Mas existem. Existem coisas que, se pararmos e refletirmos, são mais importantes do que estas. O apóstolo Paulo, inspirado por Deus e Espírito Santo, nos ensina que, por natureza, éramos todos espiritualmente mortos nas coisas lá do alto e não nas que são aqui da terra. Estimados ouvintes do programa Aquecendo Corações, as coisas mais importantes da vida. Muitas pessoas citam, por exemplo, a família, a saúde, os amigos, os bens materiais, a segurança,

são importantes. Ninguém questiona a importância desses aspectos. Mas existem. Existem coisas que, se pararmos e refletirmos, são mais importantes do que estas. O apóstolo Paulo, inspirado por Deus e Espírito Santo, nos ensina que, por natureza, éramos todos espiritualmente mortos. Não tínhamos nenhuma perspectiva de vida. Não éramos povo de propriedade de Deus. Não éramos família de Deus. Mas Deus olhou graciosamente, bondosamente. Deus agiu graciosamente conosco, enviando o seu Filho Jesus Cristo para morrer em nosso lugar e ressuscitar para nos reconciliar com Ele. No entanto, ou no momento em que fomos batizados e recebemos de graça, de presente, a fé, fomos sepultados com Cristo. Morremos para este mundo e nossa vida, segundo o texto, ficou escondida com Cristo. No entanto, quando Cristo, que é a verdadeira vida, retornar no juízo final, então todos os que creem serão levados por Ele para a vida eterna e viverão com Ele no glorioso reino dos céus para todo sempre. Estimados ouvintes do programa Aquecendo Corações, é nessa perspectiva, sim, é nessa perspectiva que o apóstolo Paulo nos recomenda. Pense nas coisas lá do alto e não nas que são aqui da terra. Neste mundo existem muitas coisas importantes. Mas pense comigo, todas elas são passageiras. Sim, todas elas são passageiras. As coisas relacionadas a Deus e ao seu reino, entretanto, são eternas. E por isso devem receber prioridade em nossa vida. É o que Jesus nos ensinou, por exemplo, no seu Evangelho, Mateus capítulo 6, versículo 33. Ponham em primeiro lugar na sua vida o reino de Deus e aquilo que Deus quer, e Ele lhes dará todas estas coisas. Então, estimado ouvinte, aproveite este primeiro dia da semana e reflita. Família, saúde, amigos, bens materiais, segurança, tudo coisas importantíssimas para a nossa vida. Mas, de fato, todas elas passageiras. Somos convidados a olhar, a priorizar em nossa vida as coisas que são eternas. É interessante, queridos ouvintes, observar. Muitas e muitas vezes já observei este aspecto. Se você observar pessoas que estão no leito de morte, perceberá que no final da vida muitas coisas perdem seu valor. As pessoas mesmas dizem, puxa vida, eu priorizei o que não deveria ter priorizado. Mas as coisas relacionadas a Deus e o seu reino se tornam ainda mais importantes. Quantas vezes já presenciei esta verdade? Portanto, queridos ouvintes, desde hoje, pense com muito carinho nas coisas lá do alto, naquilo que Deus te oferece de forma graciosa e bondosa. E o que Deus te oferece de forma graciosa e bondosa é a vida plena, ao seu lado, eternidade afora, onde não haverá mais sofrimento, onde não haverá mais desafios, haverá apenas alegria e satisfação. Estamos rodeados de coisas valiosíssimas, importantíssimas para nossas vidas.

que não devemos deixar de lado. Mas tem coisas mais importantes, que são as coisas eternas, que não são passageiras. Por isso que a nossa oração para este dia seja assim. Querido Deus, ajuda-me a aproveitar bem meu tempo neste mundo, pondo em primeiro lugar na minha vida o teu reino e aquilo que tu queres. Em nome de Jesus, hoje e para todos sempre. Amém.

Tivemos então também a oportunidade de ouvir esta bela música, que também nos ajuda a refletir e a pensar nas coisas do alto, nas coisas que são eternas, que não são passageiras. Queremos neste momento, nesta parte do programa, onde normalmente temos comunicados, dizer que hoje, ou neste final de semana, vivemos o quinto final de semana. E como de costume, dentro da congregação Betel Área 1, quinto final de semana nós não temos atividade. Por isso, aproveitamos este momento já para destacar as atividades que estarão sendo oferecidas por Deus através de nossa congregação para o próximo final de semana. No próximo final de semana, dia 5 de setembro, teremos o culto no Arroio Bonito. Atenção, famílias aí do Arroio Bonito. É importante que vocês prestem bastante atenção no horário. Setembro, nós voltamos a ter os nossos cultos às 19 horas e 30 minutos. Então, esse é um recado especial. Famílias que normalmente participam no culto no Arroio Bonito, atenção, o culto aí volta agora a partir de setembro para o horário das 19 horas e 30 minutos. Nesse culto do dia 5, aí no Arroio Bonito, se Deus o permitir e quiser, nós vamos estar orando pelos nossos aniversariantes do Arroio Bonito, que hoje também lembramos com carinho aqui no programa Aquecendo Corações. Lembramos o Valmor Bescov, Lucas Melchior, Mateus Melchior, Lia Casburg, Pedro de Vargas, Lisete Fardim, Nadine Cunde e Andrea Landskron. Então, a vocês aí, aniversariantes do Arroio Bonito, um abraço todo especial, que a graça, que o amor de Deus envolva a vida e o viver diário de cada um de vocês. E lhes proporcionem um novo e abençoado ano de vida, junto com a sua família, junto com seus amigos, junto à nossa congregação, que sempre de novo vai estar orando por vocês. Vai estar orando por vocês no culto do próximo sábado, dia 5, às 19 horas e 30 minutos. Também queremos destacar que no mês de setembro, aqui na congregação Betel, os jovens terão a sua participação direta junto aos nossos cultos. E convidamos aí os pais para que incentivem os seus filhos, participem com os seus filhos desse momento especial, especial também de suas vidas. Maneira que nós encontramos de integrar ainda mais os nossos jovens no trabalho da congregação, recepcionando as nossas famílias, dizendo um bom dia, uma boa noite às nossas famílias, atendendo as nossas famílias ali quando chegarem para esse momento especial do culto. Então está aí um convite bem especial, pais, de maneira muito especial, acompanhem os seus filhos. Aproveitem esse momento junto com os seus filhos também. Esse primeiro culto no dia 6 de setembro, também é importante que a congregação preste atenção no horário, mesma situação aqui do Arroio Bonito. O culto a partir de setembro volta a acontecer, os cultos da noite, às 19 horas e 30 minutos, também aqui na congregação Betel. E neste culto, do dia 6, nós teremos também a satisfação de receber e ter a participação de um coral que é formado por voluntários da Universidade Federal de Santa Maria. Pessoas que moram em várias partes do nosso país e que normalmente se reúnem uma vez por ano. E esse ano eles decidiram reunir-se aqui em Cerro Branco. E é um povo que ensaia de maneira online, vai estar ensaiando aqui agora em Cerro Branco também, de forma presencial, e vai estar tendo a participação no culto, durante o culto, com três músicas. Então, esse aí é o nosso convite para esse momento bem especial também, que nós teremos em nossas vidas. Logo após o culto, mais duas músicas serão cantadas então por este coral. Convite especial aí para nossa comunidade, para nossa congregação. Participem também deste momento. Assim então, chegamos ao final do programa Aquecendo Corações desse dia. Desejamos a todos os nossos ouvintes um ótimo domingo,
uma ótima semana e, se Deus o quiser e permitir, próximo domingo, dentro desse mesmo horário, o programa Aquecendo Corações estará de volta. Um abraço a todos e até lá, se Deus o quiser.

Bem, 8 horas e 29 minutos, encerrando aqui o programa Aquecendo os Corações, que volta no próximo domingo. Na sequência, eu vou deixando aqui umas músicas e logo o William Berger já está aqui, né? Já está aqui, né, para a apresentação do programa Banda Fest, né? Eu volto às 19h30 com o Domingo Especial. Até lá!

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O prego. Uma nova igreja, fora, construída, e as pessoas vinham de todas as partes para admirá-la. Passavam horas admirando a beleza da obra. Lá em cima, no madeiramento do telhado, um pequeno prego a tudo assistia e ouvia as pessoas elogiando todas as partes da encantadora estrutura, exceto o prego. Sequer sabiam que estavam lá e ele ficou irritado e com ciúmes. Cessou tão insignificante, ninguém sentirá minha falta. Então o prego desistiu de sua vida, deixou de fazer pressão e foi deslizando até cair ao chão. Naquela noite, choveu e choveu muito. Logo onde faltava um prego, o telhado começou a ceder, separando as telhas. A água escorreu pelas paredes e bonitos murais. O gesso começou a cair, o tapete estava manchado e a Bíblia estava arruinada pela água. Tudo isto porque um pequeno prego desistira de seu trabalho. E o prego, ao segurar o madeiramento do telhado, era obscuro, mas era útil. Agora, enterrado na lama, não só continuara obscuro, como também se tornara um completo inútil e acabou comido pela ferrugem.

Mensagem para o nosso programa de hoje. O prego. Histórias motivadoras nesta manhã de domingo. História motivadora chamada O Prego. Desejo a todos um bom dia e um abençoado domingo.

0: Olá, olá, olá! Muito bom dia, amigos ouvintes da Rádio Com Cerro Branco, 104.9 FM. Sejam todos muito bem-vindos! Hoje, domingão, dia 30 de agosto de 2026. Último domingo do mês de agosto, amanhã, segunda, dia 31, último dia, e a partir de terça, inicia-se um novo mês, o mês 9 do ano 2026, o mês de setembro. Eu sou William Berger Hernandes e a partir de agora eu estou chegando aqui na programação da sua Rádio Com Cerro Branco, ZYM472 104.9 FM, rádio mais ouvida da cidade e região. Vamos juntos por aqui até às 14 horas, trazendo o melhor de bandas e bandinhas e também músicas alemãs para os nossos ouvintes, sempre todos os domingos aqui na programação. 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Vamos sim arredar as mesas e as cadeiras, também o sofá. Vamos dançar, brincar e se divertir, porque o programa da alegria está chegando! Lembrando que vocês, amigos ouvintes, podem participar a partir de agora através dos nossos meios de contato e participação, nosso telefone para contato, área 51 99619-1014. WhatsApp e também o telefone da Rádio Com Cerro Branco para as participações dos nossos ouvintes. 99619-1014. Também Facebook William Berger. Participem no Facebook William Berger. Daqui a pouquinho teremos também a nossa live através do Facebook, certo, meus amigos? Liguem, participem e peçam a sua música.
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0: Maravilha, maravilha, programa Band Fest, chegando a nossa abertura musical. 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Jetzt ist die Temperatur von Cerro Branco, Stadt, 17 Grad und die relative Luftfeuchtigkeit 100%. Temperatura 17 graus e 1 décimo, umidade relativa do ar 100%, tempo nublado em Cerro Branco, previsão de pancadas de chuva para este domingo. E a pressão atmosférica é de 1004,4 hectopascais. Vamos trazendo a nossa abertura musical de hoje, chegando... O musical Clarins de Ouro, Linda Flor. Musical Real, Farinha na Pista. Depois, Os Futuristas, Mulher Maravilha. E Gebrüdens Brother, Trompetenlegato. Abrindo o nosso programa Band Fest de hoje. Vamos aproveitar, dançar, brincar e se divertir, porque o bailão está começando. Nosso bom dia para vocês.

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0: Rádio com Cerro Branco, 104.9 FM. Estamos de volta com a nossa programação ao vivo do Band Fest. Ouvimos o nosso bloco musical de sucessos, Banda Flor do Vale Bom de Baile, A Festa da Terra com a banda Eclipse, Musical Osbade, Dobrado Alegre, Group Brodens Brower, Trompeten Legato, Os Futuristas Mulher Maravilha, tivemos Farinha na Pista, Musical Real e Orquestra Clarins de Ouro, Linda Flor, aqui no nosso programa da Alegria Band Fest, trazendo para vocês, amigos ouvintes, o melhor das bandas e bandinhas, também músicas alemãs. Muito bem, nós seguimos com a nossa programação especial do Band Fest. Lembrando que nós temos aqui nos estúdios da Rádio Com Cerro Branco um cachorrinho tão bonitinho. É, hoje pela manhã seu Olívio já falou também aqui na programação e nós vamos reforçar também. Estamos com um cachorrinho marronzinho, pequenininho, pitoquinho, aqui na rádio, devido ao barulho que tivemos pela manhã aqui no centro da cidade. O cachorrinho acabou se assustando e ele veio parar aqui no estúdio da rádio. O dono do cachorrinho, se estiver nos acompanhando, pode vir aqui na rádio buscá-lo, que ele está aqui comigo, está aqui ao meu lado, esse lindo cachorrinho branquinho, o Pitoco, como o seu Olívio chamou hoje, o Pitoco, um pitoquinho marronzinho, bonitinho, e ele está aqui nos estúdios, aqui no estúdio da rádio. Aí, se o dono estiver nos acompanhando, pode entrar em contato aqui e pode vir buscá-lo, que ele está aqui comigo, certo? Bem cuidado, bem... está aqui, bem cuidado, certo? Nós vamos então para um intervalo cultural e na volta eu vou começar a atender também os pedidos musicais, certo? Então tivemos aqui no programa Band Fest este pequeno aviso de utilidade pública, certo? Aviso de utilidade pública. Um cachorrinho pequenininho, marronzinho, está perdido aqui na rádio. Ele se perdeu e veio parar aqui no estúdio da rádio. E se o dono estiver nos acompanhando, pode vir buscá-lo, certo? Está aqui ao meu lado. Intervalo e na volta tem muito mais Band Fest para você, amigo ouvinte. Nosso telefone para contato 996191014. O WhatsApp aqui da Rádio Com Cerro Branco e também o Facebook William Berger. Nosso telefone e WhatsApp aqui da rádio e o Face à sua disposição.
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0: Programa da Alegria Band Fest, com o melhor de bandas, bandinhas e músicas alemãs até às 14 horas. 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Maravilha! Bom demais estar na companhia dos nossos ouvintes. Eu quero aproveitar e mandar um grande abraço para o meu amigão Rodrigo Garski. Alô, Rodrigo! Grande abraço, Rodrigo Garski, ligadinho no programa Band Fest, juntamente com a Cristiane, da Farmácia Botucaraí, a Martina e toda a equipe, todos os nossos amigos. Vai o nosso abraço! Também quero mandar aqui um grande abraço para Paula Renata, de Cachoeira do Sul, do Passo do Moura, que está na audiência. Ela ligou e está pedindo música. William, gostaria de ouvir uma música bem bonita. Eu gostaria de ouvir uma bem bonita para curtir com a família. Maravilha! Vou rodar na sequência para Paula Renata as músicas do bloco musical, tá bom? Quero mandar abraço aqui também para minha amiga Gorete Rodrigues. Alô, Gorete! Tudo bem? Grande abraço, Gorete Rodrigues. Bom dia, amiga Gorete Rodrigues. Vai meu abraço a você, também para o tio Tuti, a Janaína, o Matheus, também para as meninas, a Emily e a Julie. A sequência musical do programa vai para vocês, tá bom, amiga Gorete Rodrigues? Também para Paula Renata e toda a família em Cachoeira do Sul, no Passo do Moura. Gia Garcia Rosa, bom dia! Grande abraço, Gia Garcia Rosa. Meu amigo está ligadinho no programa também, mandou um bom dia ali no Facebook. João Altamir Estrázulas, bom dia, desejo ao amigo um ótimo domingo. Obrigado igualmente, um abençoado domingo também para o meu amigo, o João Altamir Estrázulas. É bom domingo para todos nós. Amém. Que seja um domingo de muita paz e muita alegria a todos nós e ao amigo João também. Margarete Loreto e a Isabel Maria de Loreto, também vai o meu abraço. Sérgio Hernandes também está na audiência do programa. Vai a sequência musical para o Sérgio Hernandes com Orquestra La Montanara abrindo o bloco musical. Oi, William, mais um domingo na sintonia do programa. Roda uma música e ofereço a todos os ouvintes abraços. Abraços ao Sérgio Hernandes e também a Suzana, lá no Rincão Bonito, que estão ligados no programa em Novo Cabrais. Tudo de bom para os amigos de Novo Cabrais. Abraço também para a Rose Freitas, também na audiência. Bom dia, meu amigo. Bom dia, minha amiga Rose. Tani Santos, bom dia, abraço a você também, amiga. Terezinha Dutra, bom dia, Terezinha. Laureci Luz, bom dia, amigo, obrigado, bom dia, minha amiga Laureci. Elusa Cavalheiro Bandeira, bom dia, amigo, bom dia, amiga Elusa. Marlene Beskoff Elvanger, bom dia, amiga Marlene. Gilmar Rosa, bom dia. A Martalena Kiefer, bom dia Martalena Kiefer, tudo de bom para vocês. O meu amigo diretamente de Paraíso do Sul, hallo, good morning, Bruno Richard, alles schön, alles gut, ja, schön, mir geht's auch gut, ja. Bruno Richard, também na audiência aqui do programa da Alegria Band Fest. O Geraldo Belmiro, bom dia. E um ótimo programa para você, meu amigo. Obrigado. Um ótimo domingo para vocês também, meu amigo Geraldo Belmiro. Vai a sequência musical também para você, certo? A Marina Camargo Arambaré também. Grande abraço a Marina Camargo também na audiência aqui do programa. Vamos ver quem mais aqui. Muito obrigado. A Nair Bratz-Treichel, diretamente do Arroio Bonito. Good morning, alles schön, Nair.
1: Good morning. Good morning, Ilian, alles gut. Hier ist alles gut. Ich will heute zwei schöne Musik, was du mir schicken darfst, für alle meine Amigos und Amigas und die ganze Gruppe von hier und von der anderen Stelle auch. Und für meine Kleine, die Bianca und der Erik hier, mein Junge mit seiner Familie. Und für dich und deine Familie auch. Ein Abrazo von deiner Amiga Nair. Der Erste hat mich richtig gegeben. 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
0: Danke schön, Nair. Muito obrigado, amiga Nair, pela participação aqui no programa. Mandando abraço a todos os ouvintes, homenagem também para toda a turma dos grupos da terceira idade. Que legal também para os seus netinhos e Hanken Kinder, a Bianca e o Eric, os netos da amiga Nair Bratz-Treichel. A Bianca e o Eric também vai o meu abraço. Para a amiga Nair, tem duas músicas alemãs bem bonitas aqui na sequência, com a banda Mais Vida, Regentrufen, a terceira do bloco, e musical Águia Azul, So ein Tag, so schön wie heute, ja, wie schöne deutsche Musik mit musical Águia Azul. Essas duas músicas vão especialmente para a Nair Bratz-Treichel e sua família, duas músicas alemãs que eu costumo sempre mandar para ela e para toda a família. Hoje, então, vou mandar essas duas que são bem bonitas também para Nair e sua família, tá bom? Quero mandar um abraço também para minha amiga Terezinha da linha alta de baixo e o seu Neri. Tudo bem, Terezinha? Terezinha está na audiência do programa juntamente com o seu Neri e ela deixou pedidos musicais. Toalha molhada. Depois da chuva, né, Terezinha? Toalha molhada. Toalha molhada, musical som 7. E o alemão faceiro, Eu Nasci Para Te Amar. Esta é a sequência que nós vamos ouvir agora, certo? Já já tem mais pedidos musicais para os nossos ouvintes, incluindo nesse bloco, oferecendo esta sequência musical que vai chegar agora para o Ricardo Miranda. Bom dia, meu amigo, estou na sintonia. Bom domingo, Ricardo Miranda. Obrigado igualmente, um bom domingo para o amigo também. Ricardo Miranda, a Marisa Amorim, a Emily Carvalho Amorim, também a Muriel e a Heloísa. Orquestra La Montanara, dobrado, velho amigo, e o Baile do Alemão, também com a Orquestra La Montanara, para o Sérgio Hernandes e a Suzana lá no Rincão Bonito, e toda a turma do Rincão Bonito, incluindo também, não poderia me esquecer, do seu Laurindo Rosa e a dona Sônia, que estão também na audiência. Regentrofen, Banda Mais Vida, So ein Tag, so schön wie heute, musical Águia Azul. Esta sequência também vamos oferecer para o seu Oldemar Zigue, que pediu uma música alemã para mim e para todos os ouvintes da rádio. Muito bem, seu Oldemar Zigue também. Vai a sequência musical aqui. Regentrofen, Banda Mais Vida, Zoin, Azo, Xandri, Roy, musical Águia Azul. Também vai para Nair e família. Terezinha, Linha Alta de Baixo, Seu Neri, também vai a sequência aqui do bloco musical. 996191014, o nosso telefone, e o Facebook William Berger. Liguem, participem e peçam a sua música.

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Muito bem, amigos, estamos de volta com o nosso programa da Alegria Band Fest nesta manhã de domingo, hoje dia 30 de agosto. Estamos com a temperatura marcando 17 graus e 8 décimos, umidade relativa do ar 97% e meio, pressão atmosférica 1004,2 hectopascais. Estamos ao vivo aqui na Rádio Com Cerro Branco com o nosso programa da Alegria Band Fest, com o melhor de bandas, bandinhas e músicas alemãs. 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
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Maravilha! Seguindo com a nossa programação ao vivo deste domingo, quero lembrar aos ouvintes que nós temos um aviso de utilidade pública aqui no programa Bandfest. Isso mesmo, aviso de utilidade pública. Quero mandar um abraço para a Betânia Ribeiro, de Santa Catarina, do estado de Santa Catarina, que está à procura de Janete Streck, moradora do interior de Cerro Branco. É, moradora da localidade do Cortado. Quem tiver informações de Janete Streck, os familiares, algum conhecido, algum amigo que tiver informações da moradora da localidade do Cortado, Janete Streck, a Betânia Ribeiro, juntamente com o Luciano da Silva Barbosa, estão à procura de Janete Streck. A Betânia e o Luciano enviaram uma mensagem esta semana e eu anotei aqui a mensagem e estou passando ao vivo aqui no programa Bandfest. Quem souber da Janete Streck, entrar em contato aqui comigo na rádio com o Cerro Branco. Podem entrar em contato que eu estarei passando maiores informações, que eu estarei passando mais informações. Durante o bloco musical eu passo mais informações, certo? Mas a Betânia Ribeiro, juntamente com o Luciano da Silva Barbosa, estão à procura de Janete Streck. Quem souber, entre em contato aqui comigo, que eu posso até passar o telefone para contato, certo? Este é o nosso aviso de utilidade pública aqui no programa Bandfest. Aguardamos o retorno, portanto, de quem souber da Janete Streck. Certo? Seguimos com a nossa programação musical. Mando um abraço, portanto, para a Betânia Ribeiro e para o Luciano, que estão nos acompanhando lá em Santa Catarina. Vai um abraço a todos os amigos do estado de Santa Catarina nos acompanhando.
Bom dia, amigo. O Vilmar Padilha pede música. Fica amor positivo, meu amigo. Vilmar Padilha. Vai um grande abraço ao amigo Vilmar Padilha e família. Rodo na sequência com a banda Carisma. A música Fica Amor, no ritmo do programa Band Fest com a banda Carisma, certo? Tem mais recados por aqui? Bom dia, ótimo domingo para você, a Fabrícia Dil. Alô, Fabrícia! Alô, equipe do Mercado Dil. Grande abraço a vocês e um abençoado domingo também. Manda um abraço lá para dona Lene, que está na audiência aqui do programa. Alô? Alô, Herr Lene? Alles schön? Alles gut? Ja, guten Morgen. Mir geht's gut auch. Ja, grande abraço a dona Lene lá no Mercado Dil, a Fabrícia e toda a turma. O Raul Pavanato e a Dorli também estão ligados no programa. Bom dia, amigo. Bom dia, amigo Raul e amiga Dorli Bredov. O seu Raul Pavanato e a Dorli Bredov em Novo Cabrais, ligados conosco. Também aqui um abraço para o meu amigão Renato Richard. Bom dia, amigo, na escuta do programa. Alô, Renato, grande abraço. Obrigado pela companhia, pela audiência aqui no programa Band Fest. Bom dia, amigo. As músicas Casa da Vovó, Banda Modelo e Cor de Caramelo, Banda Millennium, para o Elton e para os netos. Obrigado. A Marisa Pfeiffer, da linha Pfeiffer. Alô, Marisa, grande abraço a você, ao Elton, a Bárbara, o Otávio, a Mirelle, toda a família nos acompanhando lá na linha Pfeiffer. Tudo de bom para vocês. Rodo na sequência. Banda Modelo, Casa da Vovó, a segunda música do bloco, e ainda Cor de Caramelo com a banda Millennium. Especialmente aos amigos que estão nos acompanhando. Tem mais mensagens? Agora eu vou para o Facebook. Vamos ver aqui a participação do ouvinte. Good morning, aqui do Arroio Bonito. Ótimo programa e domingo. Abraço, amigo. Na escuta, seu Valério Altair Carlsburg. Alô, meu amigão, grande abraço. Obrigado pela audiência. Alles schön, alles gut, ja. Mir geht's auch gut. Mir geht's auch gut, ja. Ja, wie schön. Seu Valério, obrigado pela audiência. Vou aproveitar nesse bloco. Vou inserir mais uma música. Conjunto Instrumental Felix Hopp, Schneewalzer. Vamos oferecer para o Valério Altair Carlsburg e a turma do Arroio Bonito. Vamos oferecer também para o seu Bruno Richard. Alles schön. Bruno Richard von in Paraíso do Sul. Ja, é morador de Paraíso do Sul, seu Bruno Richard. E toda a família na audiência do programa. A Teca Baumhart, bom dia, meu amigo. Bom dia, minha amiga Teca. O Gilmar Rosa também ligado. A Nelce Maia, bom dia, William. Tudo certo? Tudo bem, graças a Deus. Roda uma música para a Jussara, o Júnior, o Pietro, a Milena, o Juninho, a Jocelaine, o Almiro, o Gabriel, o Guilherme, o Giovanni, o Neco, a Ilze e o Miguel. Abraço, claro! Nelce Maia participando também do nosso programa. Música para vocês na sequência do programa, finalizando este bloco. Eu vou rodar a Polonese com a banda Gala, finalizando neste bloco com chave de ouro, com a Polonese da banda Gala para Nelce Maia
para a Jussara, o Júnior, o Pietro, a Milena, o Juninho, a Juscelane, o Omiro, o Gabriel, o Guilherme, o Giovanni, o Neco, a Ilze, o Miguel, para toda a turminha acompanhando o programa junto com a Nelce Maia. Também para o Geraldo Belmiro e família, e a todos os amigos aqui na escuta. Vamos com a sequência. 996191014, o nosso telefone, e o Facebook William Berger para a sua participação.

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Maravilha, programa da Alegria Band Fest já está de volta na sua rádio com Cerro Branco, ZYM472, frequência dos grandes sucessos 104.9 FM. Lembrando a todos que nós estamos a partir de agora, questão ali de 12 minutinhos, nós estamos também transmitindo o nosso programa via live. Participem via live no Facebook William Berger. Deixem o seu recadinho, o seu pedido musical, que eu estarei aqui atendendo você também através da nossa live, tá bom, gente? Quem puder compartilhar a nossa live, divulgar em alguns grupos que você participa no Facebook, o pessoal pode divulgar também, certo? Obrigado a vocês que compartilharem a nossa live também no Facebook. Já já tem mais recadinhos e mais pedidos musicais aqui no programa. 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

0: 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Maravilha, seguimos com o nosso programa da Alegria por aqui. Muito obrigado a vocês que estão participando, coisa boa. Vamos aqui mandando abraço para os meus amigos da live. Bom dia, manda música para Encantado do Cleiton Borges. Abraço, amigo, abraço, meus amigos de Encantado, participando comigo por aqui. A Sirley Bilha pediu Cleiton Borges. Vou rodar aqui na sequência. Uma Sola Jota. Essa música é bonita, do Cleiton Borges. Tem outra música que daqui a pouquinho eu vou rodar também, que se chama Caquinho de Vidro. Essa música é tradicional dos domingos. A turma gosta de curtir. E o William Berger roda com a participação do César Brassini. Também aqui vamos mandando mais abraços através da live para a Dilma Pedroso. Bom dia, minha amiga Dilma. Obrigado pela companhia. Débora Juarez Arterberg, by Paraíso do Sul. Alô, good morning, Débora, um Juarez Arterberg, wohnen Paraíso do Sul. Ja, vichin. Good morning, Débora Juarez Arterberg. Grande abraço a vocês em Paraíso do Sul. Marlis Arterberg, o Arnildo Arterberg, Juliano Mariluzi, família Arterberg, também o Tiger Arterberg e o Thiago Arterberg, a Bruna e o Augusto Arterberg, Família Arterberg em Paraíso, tudo de bom para vocês. Curtindo o nosso programa Band Fest com o melhor de bandas e bandinhas e músicas alemãs. Bom dia também para a Tânia Pedroso, obrigado pela audiência. O Sérgio Larris Carparo, muito bom dia, meu amigo. Muito bom dia, meu amigo Sérgio Larris Carparo, obrigado pela companhia via live. Bom dia, amigo William, é a Claudete da Silva Vargas, da Vila Botucaraí, roda a música dos atuais Rio Azul para os meus filhos Thaís, Tailane, Claudionei, Anora, Sheila, esposo Maneco e todos os meus irmãos, cunhados e sobrinhos e amigas e amigos, e para vocês da rádio e para o pessoal do Darcy e da dona Erondina lá no Palmital. Grande abraço, obrigado pela audiência, Claudete da Silva Vargas e família nos acompanhando. Eu rodo na sequência, abrindo o bloco musical Rio Azul. Aproveito para oferecer lá para o seu Darcy da Silva, Travessão Schenfel Candelária, também para a esposa Sirley e o filho Jefferson de Encantado. Mensagem de voz via WhatsApp, vamos lá com a participação da Dorli Bredov. Good morning, alles schön, Dorli.
1: Guten Morgen, William. Alles gut. Ich wollte so gerne eine Musik hören. Ist wohl möglich für mich eine Musik bestellen? Ja, für mich und für den Raul Pavanato. Kannst du wohl sehen. Então é da banda do bailão. A luz da minha vida. Kannst du wohl sehen. Alles gut für euch. Ein guter Sonntag.
0: Ja, danke schön. Danke schön, Dorli Bredov. Ich wünsche eine gute Sonntag für dich und ihre Familie auch. Eine große Mormon für unseren Freund Raul Pavanato bei Novo Cabrais Stadia. Ja, danke schön, wie schön. Que legal. Obrigado pela audiência de vocês, meus amigos. De Novo Cabrais, a Dorli Bredov pediu. E eu vou pesquisar para rodar a música dela aqui na sequência do nosso programa da alegria. Está muito bom seu programa, parabéns, Dankeschön, Bruno Richard, by Paraíso do Sul, ja, Vichen. Obrigado pela companhia, vou aproveitar e vou rodar uma bandinha bonita lá para a turma de Paraíso, que estão ligados comigo, que legal. Oferecer lá para a Débora, o Juarez Arterberg, a família Arterberg. Mandar lá para o seu Bruno Richard, também está ligadinho aqui conosco. Muito obrigado, ele e a família, muito bem. Tem uma música com o Novo Musical União, bem bonita, que eu vou rodar aqui. É bem dançante também, a Marchinha do Meu Trombone. Boa essa música. Mandar lá para o seu Valério, também está ligado no programa. Aqui para Dona Norma Dunk. Dona Norma Dunk, que legal. Um bom dia para você, meu amigo. Toca uma música para nós, para o meu irmão Nilson Dunk e para a minha cunhada, a Classi. Uma música bem bonita, eu agradeço. Muito bem. Uma música bem bonita saindo para Dona Norma Dunk e sua família, a família Dunk. Marchinha do Meu Trombone com o Novo Musical União, a segunda música do bloco musical. Iniciando com o Rio Azul, dos atuais, lá para Claudete que pediu, lá para toda a turminha. Quero também aqui registrar as participações. O meu amigo Everaldo Excursões, lá da cidade de Agudo, mandou uma mensagem aqui e eu vou compartilhar com os nossos ouvintes. Bom dia, meu amigo! 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Bom dia, amigo, grande abraço, Alessi Casper também participando. Meu amigo e colega de rádio, seu Wilson Dias. Bom dia, bom domingo, obrigado. Grande abraço ao amigo e colega de rádio. Meu amigo e meu colega de rádio, de profissão, o Wilson Dias. Atendendo também pedidos via WhatsApp 996191014. Seu Enio Bauman, bom dia! Enio e Sema Bauman na escuta. O neto Léo de visita aqui na escuta também. Abraço ao neto, o Léo. Coloca uma música para nós, obrigada! Grande abraço, a amiga Sema Bauman e o seu Enio e o neto Léo que estão na audiência. Marchinha do meu trombone. Novo Musical União para você, certo? Obrigado pela companhia. Geni Silva, bom dia, amigo. Tudo bem? Nós estamos bem. Roda uma música para nós. Fica a sua escolha. Beleza. Abraço. Vou rodar aqui Las Perlitas com os Futuristas também na sequência. Vai para Geni Silva e o Valdomiro que estão ligados aqui no nosso Band Fest. Mandar lá pro seu Bruno Richard, pra Débora e o Juarez Arterberg, toda a família, o pessoal em Paraíso do Sul e Agudo que estão nos acompanhando. Para a Sirley Billy que pediu Clayton Borges, eu rodo uma sola jota finalizando este bloco musical. Nosso WhatsApp, telefone 996191014 e o Facebook William Berger e a nossa transmissão via live para vocês participarem.

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Maravilha! Seguindo em frente com a nossa programação, tivemos o nosso bloco dos apoiadores aqui do programa. 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
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Vamos seguindo com a nossa programação. Vamos que vamos. Programa Band Fest e o melhor de bandas e bandinhas e músicas alemãs. Nosso telefone para contato, área 51 996 19 10 14. WhatsApp e também ligações. E o Facebook William Berger. Participações através da nossa publicação e também pela nossa live que está no ar no Facebook. Quero muito agradecer aos amigos que compartilharam a nossa live. Valeu, gente! Obrigado a vocês que estão nos assistindo. O Jairo Wagner Pereira, bom dia, amigo William. Bom dia, meu amigo Jairo. Um ótimo domingo para todos nós. Bom dia, meu amigo Tani Santos. Brigadão, Tani, pela audiência. Sandra Pontel, bom dia, amigo. Um feliz domingo abençoado para vocês, tá bem? Muito obrigado, igualmente. Um ótimo e feliz, abençoado domingo a você também, sua família. Sandra Pontel, de Planalto, no estado de São Paulo. Que legal, pessoal de São Paulo também acompanhando a nossa programação. Vamos com a nossa sequência musical. Que legal que os amigos estão ligados. Temos aqui a participação agora do seu Flávio Edir Bonelli. Alô, bom dia! Bom dia, William. Estamos escutando no rádio, quase sem internet. Toca som verde, agarra, agarra. Vamos ouvir na sequência, atendendo o Flávio Edir Bonelli com musical Som Verde, Agarra, Agarra. Fabrício Nunes Kiefer, seu Ivo, a Dona Sara e a Cristina no Passo da Areia, em Cachoeira do Sul, também estão ligados aqui no Band Fest. Muito obrigado pela audiência de vocês também. Vamos com mais recadinhos. A Adi Marina Magalhães também está na audiência do programa. Bom dia, obrigado pela companhia. Chegando música. Musical Som Verde, Agarra, Agarra. Depois tem Os Garotos do Bailão. Os Garotos do Bailão, para Adorli Bredov, que pediu Luz da Minha Vida, vamos ouvir. Também quero registrar a participação da Selvina Pribe. Oi, bom dia, amigo. Tá muito linda essa polonese, um abraço. Eu rodei a polonese hoje no programa com a banda Gala e a amiga Selvina Pribe adorou a polonese. Que legal, obrigado pela audiência aqui no Band Festa, Selvina Pribe. Bom dia, meu amigo, estamos na escuta. Fernanda Rosa, alô Fernanda, grande abraço. A Fernanda Rosa também está ligadinha no nosso programa Band Festa. E, inclusive, esta semana, a amiga também esteve de aniversário, já tem homenagem aqui no programa Band Fest, especialmente para a Fernanda Rosa e a todos os aniversariantes. Já tem feliz aniversário no Band Fest. Vamos lá, então, com a sequência do programa. Os Garotos do Bailão, Luz da Minha Vida, para Adorli Bredov, que pediu.
Vamos ver aqui se temos mais algum recadinho. Temos sim. Oi, a música Saudades de Você, com Renan Júnior para o Elton. Acho que o nome da música é mais ou menos assim. Vamos ouvir para a Marisa Pfeiffer e para o Elton, que está pedindo aqui mais uma música na programação. Então vamos ouvir Saudades de Você. Prontinha a música. E ainda vamos ouvir Caquinho de Vidro, Cleiton Borges com César Brassini. Vamos com a nossa sequência musical. Daqui a pouquinho tem a meia hora do programa em alemão, de Halbe Deutsche Stunde, Nise Sonntag. Também tem a previsão do tempo e o feliz aniversário para os aniversariantes. Música.

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Maravilha, programa Band Fest com o melhor de bandas e bandinhas e músicas alemãs. Ouvimos Clayton Borges, Caquinho de Vidro, participação de César Brassini, Saudades de Você, Renan Júnior, Luz da Minha Vida, Os Garotos do Bailão e musical Som Verde, Agarra, Agarra, atendendo os pedidos musicais dos nossos ouvintes. Momento especial do programa da Alegria Band Fest, nós vamos mandar homenagem de aniversário agora na sequência para todos os aniversariantes desta semana que passou. Quero mandar uma homenagem para minha amiga Fernanda Rosa. Alô, Fernanda! A Fernanda Rosa, que está ligadinha lá na linha Pfeiffer, juntamente com a sua família. Vai o meu abraço para a dona Rosélia, a avó Maria, o marido Ivandro e também lá para o pai Alvarino, a toda a turma da linha Pfeiffer que estão na audiência, os familiares da Fernanda Rosa. E para a Fernanda Rosa, que esteve de aniversário, eu desejo muitas felicidades, muitos anos de vida, que esta data se repita por muitos e muitos anos, bastante saúde, paz, alegria e realizações também, bênçãos de Deus a você e a todos os aniversariantes que estão ligados aqui no programa Band Fest. Todos que estavam de aniversário nesta semana que passou, estavam de aniversário ontem, estão de aniversário hoje e estarão também completando mais um ano de vida na próxima semana. Sintam-se todos homenageados por mim, William Berger, através do programa da Alegria Band Fest, todos os domingos a partir das 9 horas da manhã. A Terezinha, juntamente com o seu Neri da linha alta de baixo, eles estão mandando abraço para os meus pais Sérgio e Suzana, que estavam de aniversário nesta semana que passou. Segunda, dia 24, a minha mãe esteve de aniversário, e na terça, a minha mãe, a Suzana, esteve de aniversário no dia 24, na segunda. E o meu pai, o Sérgio Hernandes, esteve de aniversário na terça-feira, dia 25. Vai o meu abraço, a minha homenagem aos meus pais pelo aniversário, pela passagem do aniversário. E junto a homenagem da Terezinha e do seu Neri da linha alta de baixo também para o Sérgio e a Suzana. A Terezinha pediu Glücklicher Geburtstag, feliz aniversário em alemão com os três tirus. E eu rodo também feliz aniversário do musical JM, incluindo todos os aniversariantes desta semana. Todos no geral que estão nos acompanhando, incluindo a Fernanda Rosa. Vamos lá com o nosso momento especial do programa Band Fest com feliz aniversário!

esta é a sua rádio com Cerro Branco, 104.9 FM, e este é o programa da Alegria Band Fest. Tivemos a homenagem aos aniversariantes. Vamos seguindo aqui com o nosso programa. Eu vou aproveitar e mandar aqui um grande abraço aos amigos que estão ligados aqui na nossa programação. Mandar um abraço para o Edi da Silva, também o Marion Ferreira, a Carla Machado, Vitalina Maria da Silva, o Emerson Silva, o Antônio, a dona Odila Vander da Gorte, também um grande abraço. Zenilda Gomes, Iraci Cols, lá da cidade de Agudo, grande abraço, tudo de bom. E para o amigão Pedro Henrique Guever, alô amigão Pedro, forte abraço ao Pedro Henrique Guever e a toda a família Guever em Novo Cabrais nos acompanhando. Ana Cristina Rodrigues, um grande abraço, também está ligadinha no programa. Vamos ver quem mais. Isso aí, os recados até o momento. Vamos lá. Que legal que os amigos estão dando aquele like bacana aqui na nossa publicação, visualizando também a nossa live e o vídeo do William Berger também. A música com Vilseu Paus e Casal Ideal para os amigos que estavam de aniversário, Suzana e Sérgio. Obrigado, Marisa e Elton. Grande abraço! Então, para a Marisa e o Elton, mais uma vez um abração para vocês, tudo de bom. Nos acompanhando lá na linha Pfeiffer, oferecendo a música O Casal Ideal do Vilseu Paus e da Mari Paus para o Sérgio Hernandes e também para a Suzana. A Marisa e o Elton pediram e nós vamos curtir na sequência. Tem recado aqui também no Face do William Berger, vamos ver. Bom dia, aqui é o Antônio Anildo Cardoso. Se puder tocar a música Perigosa e Linda, a gente agradece. E gostaria de oferecer para toda a família. Muito obrigado pela participação e pela audiência do seu Antônio Anildo Cardoso e toda a família nos acompanhando. Tudo de bom para vocês. Roda sim, Perigosa e Linda aqui na sequência. Antes, tem uma música muito bonita, e essa música também não poderia faltar no programa da Alegria Band Fest. A música se chama La Bella Polenta, etnia italiana, Monte Carlo. Vamos ouvir na sequência e oferecer para os nossos amigos da linha Pfeiffer que seguem ligados aqui no programa. Fernanda Rosa, o Alvarino, a Vó Maria, o Ivandro, toda a turminha, o nosso abraço, tá bom? Vai para vocês, Monte Carlo, La Bella Polenta. Na sequência, Perigosa e Linda, com Corpo e Alma e Vilseu Paus, atendendo o seu Antônio Anildo Cardoso. Vamos mandar também a música lá para o Henrique, para a Aline Rosa Machado e toda a família que seguem, que estão todos os domingos sempre nos acompanhando aqui na frequência 104.9 FM. E ainda tem o Casal Ideal, Vilseu Paus e Mari Paus, é a nossa sequência musical.

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4: Maravilha, programa Band Fest já está de volta aqui na Rádio Com Cerro Branco. 104.9 FM. Vamos em frente com a nossa programação. Tivemos a chamadinha dos apoiadores do programa e também chamadas das festas. Que maravilha, a festa da São Pedro, o Festival da Mandioca e também a tradicional Ronda Crioula da Escola Augusto Schutz. Vamos seguindo com a nossa programação, lembrando que também estamos, a partir de hoje, dentro da programação, também inserindo as inserções políticas obrigatórias das eleições 2026. E durante a nossa programação, a partir de hoje, teremos também as inserções políticas obrigatórias, certo? Vamos em frente com a nossa programação. Já já tem a meia hora do programa Band Fest em alemão, de Halba Deutsche Stunden, de Zezonta, ja. Já já aqui na programação. 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Muito bem, temos também aqui no programa um aviso de utilidade pública. A Betânia Ribeiro, juntamente com o marido Luciano da Silva Barbosa, lá de Santa Catarina, estão à procura da Janete Streck, que morava no interior do Cortado, localidade do Cortado, Novo Cabrais, Cerro Branco. Quem souber, quem for algum familiar e quem for amigo e conhecer a Janete Streck, favor entrar em contato aqui comigo no programa Band Fest para obter maiores informações, mais detalhes durante o nosso bloco musical. Eu passo para o amigo ou a amiga que entrar em contato e souber da Janete Streck, certo? Pois a Betânia Ribeiro e o Luciano da Silva, lá de Santa Catarina, precisam falar com a Janete Streck, moradora do Cortado, localidade do Cortado. Quem souber, favor entrar em contato e, dependendo, posso até enviar o telefone de contato da Betânia Ribeiro e também do Luciano da Silva, lá de Santa Catarina, certo? Aviso de utilidade pública no Band Fest. Vamos lá com a nossa sequência musical, chegando música na programação. Vamos mandando abraço para os amigos aqui de Cerro Branco que estão ligados no programa, a tia Lene e o tio Zoma. Alô, tia Lene, tio Zoma e toda a família estão na audiência aqui em Cerro Branco. Um grande abraço, tudo de bom. Irene Alves dos Santos, o Alceri, Simone Rodrigues, a Diana, também na audiência, dona Norma Dunque, seu Orlando em Cerro Branco, o seu Miro e a dona Valira e o César Laval também aqui em Cerro Branco, o João Darcy, a Claudete, o seu Romeu Enks e a Ereni de Cerro Branco, o seu Ilmo Degui e família, Claudete Padilha e Leomar Padilha de Novo Cabrais, o Piá da Linha São Pedro, a Adriana Heckbeber, também a dona Erondina da Silva do Palmital Candelária, o Jorge Volman, a Lisiane da Silva, a Juliana, a Clarícia Volman, o Rodrigo, a Liane, o Eduardo, a Lisiane, o Bernardo, o meu amigo Joselito dos Santos também, o nosso abraço, a Helenita, a Lenar, a Alessandro, Joel, Claudete da Silva Vargas, Vila Botucaraí, a Taila, a Tailane, o Claudionei, a Nora Sheila, o esposo Maneco, a sobrinha Manuela, tudo de bom para vocês. Seu Arcildo Bredoff, também o nosso abraço, Jocelaine Henkslin, a Curitiba, Roseli Hudson, Rejane da Silva Carsburg, o Jorge, a Regineia, a Gabriela, toda a família Carsburg na linha Pfeiffer. Eduardo, Jéssica e Luísa Silva, família Silva em Novo Cabrais, tudo de bom para você, seu Hernando Fritz e a Rosana, Fritz linha Lajeado, Inês Maristela Pribe, Lorenzo, Brenda, Laís Zimmermann e família, Jandira Rodrigues e Chico Rosa, também a Ana Clara e a Milena linha Schutz, seu Osmar Dutra e família, Roseli do Nascimento, Rincão Bonito, seu Ari Pribnal. Também aqui o nosso abraço para o Leomar Valmorlan Hammer, a Tassiane Carvalho dos Santos, o Juan Júnior Monteiro, a Tati Carvalho também, Lisiane Felizardo, Gessilda Fafilinha São Luís, o Gerson Zig e a Angelita Fafizig, o nosso abraço. O meu abraço ao seu Fernando Arthur Melchor na linha Pfeiffer, Elizabeth Petterman, a Letícia e a neta Lívia no Arroio Bonito, o João Levino Bauer da Rua 5 de Abril, o Ivan Kurseckler e família, seu Dibirto de Novo Cabrais, também o meu abraço, Paulo Roberto Palmital Candelária, Jair Beck, linha Brasil, também a Nica Milbret, seu Hélio Treichel e família, seu Ari Dias, Travessão Schenfel Candelária, Magali Farias da Silva, Manuela da Silva, o Theo da Silva e o Maurício Moura, Josiane Machado, do Alto Cerro Branco, a Yasmin, o Gustavo, a Isis, Rivailson, Railson, Wellington, Vanessa e Jordana, também o nosso abraço a vocês. Aos meus amigos e colegas da EMF, Teófilo Teodoro Streck, um grande abraço a todos. Elisandra Escortegana, Lara Bettina e a Paloma Escortegana, Osvaldo, a Marisa Maciel e o Patrick também estão na audiência do programa. A Mara Rosa e seu Olívio, no Cerrito, Novo Cabrais. Natália da Rosa e Marlene, linha São Pedro. Também aqui o meu abraço a Renata Matias, a Silvana, a filha Andiara, o genro Gabriel, Alencar Jung, Palmital Candelária, seu Nilceu Puntel também, um grande abraço ao seu Nilceu Puntel, Neuza Zil e família, a Lisane e o Carlos, Julieta Limberger e o Wilson da linha Brasil, grande abraço, seu Derli Machado e a esposa Anida, bairro Rio Branco, Cerro Branco, o Giovanni da Silva e a esposa Joselinha Santo Antônio, Seneli Strasburger, também o meu abraço, Seneli Strasburger Denardim e a irmã Ceroni, os meus amigos da Linha Brasil, o meu abraço e a sequência musical. Música.

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Banda Terceira Dimensão, Escravo do Amor e Sonhei com Você com Renan Júnior, aqui na sequência do nosso programa da Alegria, Band Fest e o melhor de bandas e bandinhas e músicas alemãs. Até às 14 horas aqui estaremos ao vivo com todos vocês. Vou passando um pouquinho também das 14, importante atender sempre os nossos ouvintes em primeiro lugar. Que bom que vocês estão nos acompanhando todos os domingos aqui. Chegou o momento esperado pelos nossos ouvintes, nós vamos com as informações do tempo, previsão do tempo aqui na programação, numa gentileza, Concretiza Materiais de Construção dos nossos amigos Márcio, Marta, Gabi e Matheus na Avenida Dorval Carlos Miller, número 90 em Novo Cabrais. 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Informações diretamente do site do Clima Tempo. Hoje, domingo, previsão, aberturas de sol, porém com muitas nuvens, passando a ficar chuvoso à tarde, a chuva não para à noite. Para hoje, estão previstos 0,9 milímetros de chuva, mínima de 14, máxima de 19 graus. Amanhã, segunda-feira, sol com muitas nuvens, pancadas de chuva à tarde e à noite, mínima de 15, máxima de 18 graus, 6,8 milímetros de chuva amanhã. Na terça, dia 1º de setembro, o mês começando com sol, também com algumas nuvens e chuva passageira durante o dia. À noite o tempo fica firme, mínima de 13 e máxima de 19 graus. Previsto 7,2 milímetros de chuva na terça-feira. Na quarta-feira, dia de sol com névoa fraca ao amanhecer, mínima de 8 e máxima chegando aos 21 graus. Já subindo as temperaturas máximas na quarta-feira. Na quinta, dia 3, sol e muitas nuvens à tarde. À noite o céu ainda fica com muita nebulosidade, mas não chove. Mínima de 10 e máxima chegando aos 25 graus na quinta-feira. Na sexta-feira, dia 4, sol com algumas nuvens e não chove, mínima de 11, máxima de 18 graus. No sábado, dia 5, antevéspera do feriado, do dia 7 de setembro, dia da independência do Brasil,
Sol com algumas nuvens e não chove, mínima de 8, máxima de 13 graus. E para o próximo domingo, dia 6, véspera do feriado, sol e muitas nuvens à tarde. À noite o céu ainda fica com muita nebulosidade, mas não chove, mínima de 7 e máxima chegando aos 15 graus. Estas são as informações do site do Climatempo, da previsão do tempo para este domingão. Previsão de chuva para hoje, amanhã também e terça. À noite é que a temperatura vai melhorar. O tempo vai melhorar na terça-feira à noite. Depois, quarta, quinta, sexta, sábado e domingo, não teremos chuva, segundo o que nos indica o site do Climatempo. Vamos com música, chegando na sequência, música para o seu Hernando Fritz, que está ligadinho no programa, e a dona Rosana Fritz, mandei um alô para eles. E o seu Hernando já mandou um positivo aqui, que legal, maravilha, obrigado pela companhia, meu amigão. Vamos oferecer para o seu Hernando Fritz e para a Rosana Fritz, Lembrando do Paraná com o musical La Montanara. E também vamos oferecer para o amigão Vanderlei, alô meu amigão Vanderlei, também está ligadinho no nosso programa Band Fest, o Vanderlei. E ele diz o se, ele ligou aqui para mim e ele comentou: estamos sempre na audiência do programa. O Vanderlei, da localidade do Botucaraizinho. Alô, meus amigos do Botucaraizinho, um grande abraço! Está na audiência do programa juntamente com o amigo Vanderlei, a Valéria, a Jéssica e também a Evelyn. Grande abraço para a Valéria, a Jéssica, também para Evelyn e para o amigo Vanderlei. Ele pediu uma música bem bonita e aproveitando, vamos ouvir esta com La Montanara, Lembrando do Paraná.

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Super Banda Guarujá, amizade, e lembrando do Paraná com musical La Montanara aqui no programa da Alegria Band Fest. Chegando o momento da meia hora do programa em alemão de Halba Deutschen Stunden.

União aqui abrindo o nosso momento. Este foi o momento de Halbe Deutschenstunde na meia hora do programa em alemão deste domingão, programa de número... Vamos conferir aqui. 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Obrigado a vocês que participaram, estiveram comigo na nossa live. A nossa live caiu, tivemos que reiniciar ela duas vezes. Agora está no ar a nossa live, certo? Obrigado a vocês que participaram também via live no Face William Berger. Ligações e mensagens de texto e de voz pelo telefone via WhatsApp da Rádio Com Cerro Branco, 996191014. Vamos deixando as últimas músicas de hoje, finalizando o nosso programa da alegria. E lembrando, no próximo domingo, véspera de feriado, dia da independência do Brasil, segunda, dia 7 é feriado, dia da Semana da Independência... Dia da Independência do Brasil. Isso. E na terça, dia 1º, inicia-se as comemorações da Semana da Pátria. Desejo uma abençoada semana a todos, uma boa tarde, um ótimo domingo. Domingo que vem eu estarei de volta a partir das 9 horas da manhã com mais uma edição do programa da Alegria Band Fest ao vivo. Domingo que vem... Programa ao vivo, tá bom, gente? Finalizando então, musical Flamboyant abre a janela, depois vamos deixar aqui ainda. Banda 0800, Polca Farra Boa e Banda Alvorada, Valsa do Bode. Depois vem as baladinhas pop alemãs, bloco de 5 músicas. Depois você fica com o musical da Rádio Com Cerro Branco até as 19h30. 19h30 tem Domingo Especial com Olíbio Arnoldo Pribe e o melhor de bandas e bandinhas. Uma ótima semana de trabalho também a todos vocês. Ich wünsche eine schöne Sonntag, schönes Woche, schöne Arbeiten für alles Freunde zu hören und ihre Familie auch. Bis nächsten Sonntag. Auf Wiedersehen. Abraços. Beijos a todos os nossos ouvintes e até o próximo domingo com mais um programa Band Fest.

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1: 14 horas e 54 minutos.

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1: 15 horas e 15 minutos.

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2: 15 horas e 30 minutos.

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1: Dezesseis horas e 16 minutos.
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2: 16 horas e 24 minutos.
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1: 16:44.
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1: 17 horas e 1 minuto.

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1: 17 horas e 10 minutos.

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1: 17 horas e 27 minutos.

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1: 17 horas e 41 minutos.

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1: 17 horas e 53 minutos.

0: 18 horas e 6 minutos.
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1: 18 horas e 26 minutos.

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1: 18 horas e 47 minutos.

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1: 18 horas e 58 minutos.

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1: 19 horas e 7 minutos.

0: 19:13.
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Jetzt a todos que estão ligados aí na nossa companhia, vai o nosso muito boa noite com chuva, começou a chuva, 18 graus, e quando cheguei já começou, né, e agora tá chovendo, né, tá chovendo lá fora, né. Vamos lá, vamos então seguindo com a nossa programação. Vamos então, iniciando então, já atendendo, né, seu Valério Aldair Casburg, boa noite, chovendo, forte aqui no Arroio Bonito. Agora toca uma música do programa, um abraço, obrigado, seu Valério Casburg. Eita, né, tá sempre na sintonia. Eita, tomara que não chova demais, né? E vamos lá, então. Emelustei!

19 horas e 40 minutos, dona Selvina Pribe, oi, boa noite, seu Olívio, aqui também tá chovendo, tá na São Luís também tá chovendo, né, então tá aí, né, vamos lá, então aí, atendendo então aí, dona Selvina Pribe, vai então, a próxima música.

É, Latte, é 19 horas e 46 minutos, é, avisando então que é o caminhão do Sidney, né, amanhã, é, todo dia aqui em Cerro Branco, né, na praça como de costume, né, é, amanhã é dia, sempre é a primeira, a segunda do mês, mas como amanhã é dia 31, né, e terça ele vai estar em Candelária, então ele já vai estar amanhã. É, no último dia do mês aqui em Cerro Branco, né? Caminhão do Sidney, como de costume, com mudas, frutíferas, flores e folhagem. E aí, 6 horas e já tá chegando, né? E fica até de tardezinha. Muito bem, então, aí, seu Lércio Lesbão, boa noite, meu amigo. Chuva, é, mas passageira, segundo mostra a imagem do satélite, né? Nosso colaborador Lércio Lesbão, nos dando informação, então, aí do satélite, né, imagem, né, se tá passando a chuva já, não vai dar muita chuva então. Muito bem, vamos então seguindo, né, com mais música.

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1: Ah, então tá aí, 19 horas e 48 minutos. Vamos atendendo a Terezinha, agora e o Neri estão lá na sintonia. E oferecendo a música aí pro Darcy, pra Shirley, pro William e pra nós da rádio também, incluindo o teu William também, né? E pra mim, pra esposa e pra todos os ouvintes. Vai então, pediu aí Atuais, então vai aí Chuva e Lágrimas. Já que tá chovendo.

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1: 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E vamos lá! Faltando 7 para as 20, 19h54, agora já passou para 54. Vamos atendendo então o seu Alemão da Aviação e da Marlene, lá da Vila Botucaraí. Ah, buenas, pois é, aqui também está chovendo. É, um abraço e tudo de bom para todos os ouvintes. Vai então aí a sequência, os velhos futuristas.

19h57, vamos lá, atendendo então agora, seu Edilson Belling, né, seu Edilson Belling, boa noite, seu Líbio, sempre na escuta do programa, toca para nós uma valsa dos atuais, então vai aí uma valsa dos atuais aí pro seu Edilson Belling, também já tá entrando agora, boa noite, seu Líbio, roda uma música para a turma de sempre aí da linha Brasil e para vocês da rádio, né? Então tá aí, um abraço aí então a Nelson Maia, aí da linha Brasil, e para toda a turma, né? Seu Jairo Wagner Pereira, né? Boa noite, amigo Pribe. Tá chovendo lá também? Aqui tava chovendo há pouco, né? Já tem uma parada, né? Eita aí, mas vamos lá, vamos firme aí com mais música. Vai então aí uma valsa dos atuais. Esta felicidade.

Muito bem, né? Estamos aí, né? Já fechando 20 horas, né? E o nosso domingo especial. É, nós temos aí também, já temos aí bastante gente que estão visualizando, podem também aí compartilhar, dois já compartilharam aí a nossa programação, para se espalhar cada vez mais nossos ouvintes aí. E vamos lá então com mais música. Também, quem já pediu, a Maria Evoni Rosa, boa noite. Vai então para ela aí a próxima música.

Aí, olha lá, 20h04. É, vamos lá, na sequência aí da nossa programação, nosso domingo especial. É, vamos atendendo aí. É, vamos atendendo aí também aí a Vera Strasburger. Boa noite, estamos na escuta aqui na Linha Brasil. Muito bom seu programa, né? E uma boa semana a todos. Então vai, um abraço aí todo o pessoal, meus conterrâneos aí da Linha Brasil, né? Vai, nosso abraço a todos e as próximas músicas, do nosso domingo especial.

Muito bem, vamos lá. Vamos seguindo, né? Vamos seguindo. Estamos atendendo aí a Rejane Dias. É, boa noite. Manda uma música pro Evaldo e pra Eulita. É, e o Jacó, né? Jacó também tá na sintonia. E manda um abraço para todos eles, né? É isso aí. Então vai aí a próxima música da nossa programação. É, no nosso domingo especial aqui na 104,9 FM, Rádio com Desero Branco. A valsa do Nicolau.

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1: Muito bem, vamos lá, né? Vamos com mais apoiadores.
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1: Vamos lá, vamos atendendo agora, já são 20 horas e 15 minutos, seu Eugênio Bilhão, para pediu aí uma música aí pro Erni e pra Lira, pediu aí um bandoneão, aí deve ser lá de novo Cabrais, né? Então vai aí uma de bandoneão, do alemão bandoneão, coisa de alemão bandoneão.

0: 20 horas e 17 minutos, vamos manter um contato com o nosso colega Marcos, vamos ver como é que ele nos vai dizer, se vai chover mais ou se é pouca chuva, né? Boa noite, Marcos.
1: Boa noite, Olíbio, boa noite, ouvintes da 104, pessoal que acompanha o Domingo Especial 104.9, 16 graus é a temperatura nesse momento, a gente está mandando aí o áudio, são 19 horas e 40 minutos. É um momento que a gente tem aí uma chuva bastante forte na região, né? Tivemos aí bastante granizo na parte serrana, a gente recebe o aviso agora, né? E a gente vai trazer a previsão do tempo aí para amanhã e para os próximos dias, falando sempre em nome do Volman, um amigo para toda a vida. O telefone do Volman, o Pribe, vai dar aí do estúdio, tá? A gente está mandando o áudio aí para o pessoal ficar sabendo o que, que vai acontecer com o tempo nos próximos dias. O que, que a gente tem? Para amanhã, entre 15 e 20 graus, a temperatura não deve mudar muito do que vai acontecer aí. Né? Na terça-feira também, né? não passa dos 20 graus. Na quarta-feira a gente passa um pouquinho dos 20 graus. E na quinta-feira a gente vai a 25, 26 graus. Depois, na sexta-feira, volta para 20 graus, um pouquinho de frio no sábado e no domingo. Mas assim, ó, gente, o que, que a gente tem com relação à possibilidade de chuva? A gente deve ter um pouco de chuva hoje à noite, está tendo já, né? E essa chuva deve se fazer em forma de pancadas de chuva, de moderadas, né? Muito provavelmente moderadas, não se tem aí uma condição de uma chuva mais consistente. Os três modelos que eu estou acompanhando aqui, eles são unânimes na mesma situação, assim. Domingo um pouquinho de chuva, coisa que já está acontecendo. Amanhã tem um pouquinho mais. Terça-feira também tem. E depois a gente vai para um período sem instabilidade, com temperaturas moderadas, temperatura boa né, para a gente trabalhar aí. Não vai ser frio, não vai ser tão quente também, né? A primeira semana aí do mês de setembro com um tempo muito bom. Coisa diferente aí, porque a gente sempre tinha aquele costume, né, de ter chuva no 7 de setembro. Uns anos atrás, o livro vai se lembrar aí, né, quando era para desfilar, né, as escolas de então Cachoeira do Sul vinham desfilar em Cerro Branco, né, era com instabilidade, era com a rua molhada, barro, né, não tínhamos calçamento ainda, mas a gente tinha que desfilar, né, tinha que marchar no chão molhado aí sempre para 7 de setembro. Geralmente a gente tinha um pouco de instabilidade entre 6 e 7 de setembro, só para a gente ter que marchar na chuva. Não temos esse perigo aí para o final de semana, já que 6 e 7 será domingo e segunda-feira, e próxima segunda-feira que vem, dia 7 de setembro, aí feriado nacional. Então, para amanhã, um pouco de instabilidade, a temperatura próxima de 20 graus, mesma coisa na terça-feira, a partir de quarta-feira o tempo muda e a gente vai para tempo bom. Então essa é a situação que está se desenhando aí para os próximos dias na nossa região, falando sempre em nome do Volman, um amigo para toda a vida. Abraço, Olíbio, abraço, ouvintes do Domingo Especial 104.9.
0: 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Muito bem, vamos seguindo então com nossa programação, né? Nosso domingo especial, né? Atendendo, né? Vamos ver quem é que nós vamos atender agora, né? Temos aí então seu Jairo Wagner Pereira. Boa noite, amigo. Quero oferecer uma música para todos os familiares de Cerro Branco.

estão na escuta do programa. E para minha esposa Cleusa, a filha Gabriela, roda aí uma música do programa. Aqui ainda não chove, hein? Mas tá marcando chuva, né? Eita, ali, aqui já choveu e deu uma parada de novo, né? Vamos lá, então, com a música na sequência. Quem também está na sintonia, a Julieta Limberger. Muita chuva, seu Lívio. Quero uma música. Então tá aí. É, vamos jotar uma música, depois já temos mais pedidos.

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4: 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É, avisando então que o caminhão do Sidney está amanhã. É, amanhã segunda, então aqui em Cerro Branco durante todo o dia. É, amanhã, dia 31, não vai ser dia 1º, a primeira segunda, né? Porque amanhã é dia 31 e daí geralmente depois ele, terça-feira, está em Candelária, né? Então amanhã todo dia, desde as 6 horas da manhã, já está aí, caminhão do Sidney com mudas frutíferas, flores e folhagens. Vamos lá então, atendendo nossos ouvintes que estão nos mandando, estão aí na sintonia, né? Arinita Sabin Ber, né? Está aí na sintonia também, Renato Rickert, boa noite amigo. Assistindo aqui encantado, lá encantado, né? A Mara Rosângela de Lara, um abraço também, seu Aldino Milbra, um abraço, seu Aldino Milbra, está sempre na sintonia. O Flávio Edir Bonelli está assistindo, né? Seu Heraldo Petermann, está aí, né? Seu Heraldo Petermann também está assistindo. Seu Flávio mandou o seu boa noite, amigo Pribe. Como sempre, na sintonia, toca uma música da bandinha da boa vontade, né? Então, logo depois dessa aí, então, vai aí a música da boa vontade. Isidoro e Jurandir Pavanato. É, o Heraldo mandou seu boa noite também, meu amigo. Um abraço para todos os ouvintes da Rádio de Cerro Branco. E era o Heraldo de Cachoeirinha, né? Seu Heraldo Peterman lá de Cachoeirinha. Então tá aí, né? Vai então aí a próxima música da nossa programação deste domingo especial.

São 20 horas e 43 minutos. Vamos atendendo o pessoal aí que nos sintoniza, né? Temos também aí seu Eugênio Wachholz, dona Rosalina, né? E sempre estão na sintonia aí do programa, né? Então tá aí, né? Seu Darcy, do Travessão, né? Isso aí, a Cirlei, né? Sempre ligado, né? Hoje de tarde ele me pediu, né? Eita, né? Então vamos rodar aí música, né? Para todos os ouvintes. É, então vamos lá. Vamos atendendo mais e vamos lá, que depois temos mais ainda.

20h46, vamos lá, atendendo então a esse William Bergen, alles gut, mein Freund Olivio, mir geht's gut und alles schön und da, acompanhando o programa Nota 10, domingo especial, gostaria de ouvir a marchinha do meu trombone, com o novo musical União, se for possível, se não der essa, pode ser a Las Pelitas, essa tem, com os futuristas. Ofereço as músicas para meus pais, Sérgio e Suzana, aos queridos ouvintes da Rádio Com

Pereiro Branco, lembrando que no próximo domingo teremos o nosso programa da Alegria Banda Festa, especial de aniversário ao vivo, a partir das 9 horas da manhã, comemorando os 2 anos do programa, que será dia 8 de setembro. É, mas a festa começa no dia 6. Desejo a todos uma boa noite e uma abençoada semana. Seu William Berger, aí do programa Banda Fest. Vai então aí os futuristas.

Vamos lá, então, 20 horas e 54 minutos. É, vamos ver aí que é seu Raul Babanato. Boa noite, estamos na escuta. É, seu Raul e a Dorli, né? Estão na escuta. É, queria ouvir uma do Atuais. Obrigado, se for atendido. Então, logo depois dessa, vem uma dos Atuais. Então, para vocês, pessoal, aí de novo, Cabrais.

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